0: Hot 100, até hoje a melhor posição da banda na parada com o single. E se é sucesso, a gente toca aqui no Baú da Mix. Depois do intervalo tem mais baú. Aguenta a mão que a gente volta já já.
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0: Oeste Além do Horizonte. Valeu todo mundo que participou. Agora a gente vai liberar aquele kit Nicoboco com boné e camiseta. E quem tá levando é o Rafael Pires. Final do fone 2320. Rafa, parabéns. Aguarde que a equipe da Mix vai entrar em contato com você, tá? Siga Nicoboco no Instagram pra ficar por dentro de todas as novidades. Arroba Nicoboco _ oficial. Acabou aqui, ó.
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1: Mix 11:24, Paralamas do Sucesso, Meu Erro, fechando o Mix Acústico desta noite de segunda-feira. Amanhã cedinho tem mais aqui na Mix.
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0: Depois do intervalo vai rolar muito mais aqui na Mix. Aguenta a mão que a gente volta já já na Mix.
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0: Bee aqui no No Break, 2 horas de música direto, sem nenhum intervalo comercial. Tamo na madrugada já de terça-feira. 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

0: minutos pra uma, você ouviu aqui na Mix o som do Audioslave Like a Stone. É o No Break na sua madrugada de terça-feira. Deixa eu te fazer uma pergunta, já segue a Mix no Instagram? Ainda não? Então segue a gente lá, arroba Rádio Mix FM Brasil, arroba Rádio Mix FM Brasil. Tem tudo sobre o seu artista favorito, os bastidores de alguns programas aqui da Mix e também a maior e melhor cobertura dos principais eventos de música no Brasil e fora do Brasil, como o Rock in Rio, que rolou recentemente, e a Mix foi a rádio oficial, tá bom? Quer saber tudo que rolou no Rock in Rio? Acesse agora o seu Instagram e segue a gente lá, arroba Rádio Mix FM Brasil.
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0: Rock, 2 horas de música direto, sem nenhum intervalo comercial. Segunda e última hora, vamos tocar pra você Alex Warren, também Jordan Sparks e Chris Brown, Creed, Lola Young, e agora tem o Coolio.
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E aqui no No Break, 2 horas de música direto. 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

0: Grandes sucessos da banda, lançado nos anos 2000 e que até hoje segue firme na memória quem curte o rock nacional, né? O No Break continua, acabou não.
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0: Duas em ponto, Taylor Swift, Long Live. Acabou.
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0: quero pedir a música do Backstreet Boys, Everybody.
1: Fala galera da Mix, que é Valdir. 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
1: Mix, e essa é a hora em que a gente dá um plus na programação. É o Super Mix trazendo muita música legal. 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

0: essas foram três das mais pedidas por você em 2012. A qualquer momento tem mais.
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0: agora 6 para 7, som do Capital Inicial, tudo que vai.
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0: para tocar as músicas que atravessaram gerações e que fizeram parte da sua vida. Muitos clássicos escolhidos a dedo aqui para você, mas tem alguns que vão além e se tornam verdadeiros hinos. É o caso desse aqui, Bittersweet Symphony do The Verve. Esse é aquele tipo de som que dá vontade de aumentar o volume. É ou não é? Você vai aumentar agora que eu sei. Enfim, vamos lá. Aproveite o baú de hoje. 7h31 agora. Bom dia.
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0: morte do filme Highlander, de 1986. E uma curiosidade aqui: quando a banda foi chamada para assistir o filme e compor uma música para trilha sonora, eles ficaram tão impactados pela história que escreveram logo umas 6 músicas. Essa que a gente ouviu é uma das mais famosas. Baú continua com Alanis Morissette. 8 para as 8 agora, bom dia.
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0: 83408000. Quem que tá aqui, é Jair?
1: Fala, Rádio Mix, aqui é José de Vazia Grande. Manda um salve pra todo mundo que tá sintonizado na Rádio Mix. Toca alguma aí do Sam Smith. Boa terça-feira pra todos. Pra cima, Rádio Mix.
0: Vamos, José!

0: você coloca a sua música no ar. 11 9 8 3 4 0 8 mil. O que que vai ser agora?
1: Salve Mix, aqui é o Daniel, motorista de aplicativo de São Carlos. Toca pra nós aí o Bon Jovi, It's My Life. Valeu, Mix.
0: São Carlos, no interior de São Paulo, representada aqui pelo Daniel. Muito obrigado, viu? Cara, esse som aqui é espetacular, hein? É um hino.

0: interior de São Paulo. E você, mora onde? E o que que você quer ouvir? Grava o seu áudio e participe do Pede no Zap. 11 9 8 3 4 0 8 000.
1: Fala, galera da Mix. Bom dia a todos. Aqui quem fala é o Daniel Guerreiro Campos. Sou de Cuiabá, Mato Grosso. Trabalho como motorista de aplicativo. Toca pra nós aí, Love the Way You Lie, do Eminem com a Rihanna. Boa semana pra todos.
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0: Começa agora 8h25, Rihanna com Eminem, Love the Way You Lie. E ó, a gente vai pro intervalo rápido?
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0: Mas o programa continua, dá tempo de você encaixar o seu som aqui nessa terça-feira no 11983408000.
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0: 8000. Vamos lá, abrir mais uma notificação direto do nosso WhatsApp. Nunca sabemos que som que vai vir. É sempre uma surpresa muito boa. Bora!
1: Bom dia! Aqui de Londrina toca Jennifer Lopez On The Floor. Só pra quem assistiu Off Campus, hein?
0: Pra quem não pegou a referência, é uma série muito boa, inclusive, do Prime Video. Quem não assistiu, eu recomendo. E a música toca ali em um dos episódios. Essa série tá bombada em todo o planeta, tá? Então vamos lá, você não falou seu nome, mas é de Londrina, no Paraná. Cidade representada aqui no Pede no Zap. Bora, é um clássico da J-Lo.
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0: som que você tá afim de ouvir. 11 9 8 3 4 0 8 mil.
1: Eu gostaria de ouvir a música de qualquer mundo, Michael Jackson. Muito obrigado, tchau.

0: pessoal. Amigos, aqui é a Gislaine de Minas, no sul das Minas Gerais. Gostaria de ouvir uma música com o Neil.
1: Minas Gerais, obrigado Gislaine. Vamos então com um dos primeiros hits do Neo, Soul Sick, pra gente lembrar aqui.
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0: desperdiça nenhum áudio. Então, muito obrigado a você que mandou o seu áudio, você que ficou só na escuta aqui deste Pede no Zap.
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0: agora 9h25, é o Backstreet Boys, I Want It That Way.
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2: Pergunta do Luciano, de Foz do Iguaçu. Primo, perdi o controle. Minha fatura veio 4 mil e meu salário é 3 mil. O banco tá oferecendo pra eu pagar um mínimo de R$600. Se eu pagar o mínimo esse mês e apertar o cinto no próximo, eu me salvo.
3: Luciano, tem muita gente lascada com isso porque o cartão de crédito é fogo, meu. Você vai parcelando um monte de coisinha, aí no final do mês chega essa coisona, que é uma fatura absurda que compromete todo o seu salário. E pagar o mínimo é uma armadilha, porque mesmo você pagando algum valor, no mês seguinte sua dívida vai estar maior ainda, por causa dos juros absurdos, né, que são cobrados aqui no Brasil. Pagar o mínimo não resolve nada, só prolonga o problema e aumenta a dívida. Então, o ideal é você parar agora de usar o seu cartão de crédito e tentar duas coisas. A primeira é negociar com o banco para ver por quanto eles deixam você quitar essa dívida se você pagar à vista. É uma boa opção, mas você vai ter que ralar e fazer algum trabalho, renda extra, para levantar essa grana. E a segunda opção é você procurar um empréstimo com juros mais baixos e usar a grana desse empréstimo para quitar a dívida do cartão. Aí você fica só com a dívida do empréstimo, que tem juros bem menores, tá? E o mais importante é você estudar sobre educação financeira para não cometer esse erro de novo, tá? Meu canal existe justamente para te ajudar nisso, com centenas de aulas sempre de graça.
4: Se você tiver alguma dúvida, manda uma mensagem pra gente no WhatsApp da Mix, 11 98340 8000, e me segue nas redes sociais, Primo Pobre no YouTube e @EduardoFeldberg no Instagram.
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0: Mix agora 4 para as 10 é o Titãs, os Cegos do Castelo.
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2: A minha dica agora é uma série divertidíssima do HBO Max chamada Stuart Não Consegue Salvar o Universo. Eu tô rindo mais até do que eu esperava e por isso eu quero que você dê risada também. Essa produção é derivada da consagrada série The Big Bang Theory, você lembra? Inclusive o protagonista Stuart é o cara nerdão, dono da loja de quadrinhos que aparece muito nessa série aí. Só que nessa nova história, o mundo acabou e está numa era pós-apocalíptica e cabe ao Stuart deixar tudo como estava antes, mas ele não é um cara muito indicado pra fazer isso. A série brinca de forma muito competente com todos os clichês de filmes onde o mundo acabou, entre outras referências também. Até porque, já no segundo episódio, eles vão parar em outra realidade onde o mundo é todo perfeitinho. Tem um humor refinado, roteiro excelente, um elenco ótimo, com direito a aparições de personagens famosos de The Big Bang Theory, alguns conceitos de ficção científica, mas nada muito complexo e uma zoeira muito criativa nas aberturas. Realmente, nessa aqui, não dá pra pular a abertura. A série Stuart Não Consegue Salvar o Universo é do HBO Max. Eu sou o Diego Barone e comigo você não perde tempo na hora de escolher o que assistir no streaming.
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0: Pra uma tá chegando o Super Mix.
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0: pedir a música do Backstreet Boys, Everybody.
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0: 6h30, bom job always.
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2: Pergunta da Carolina de São Paulo. Fui promovida. O meu salário dobrou de 2.000 para 4.000. A primeira coisa que eu fiz foi mudar para um apartamento mais caro, comprar um celular novo. Agora eu continuo sem dinheiro no final do mês. O que, que aconteceu comigo, hein?
3: Carolina, o problema é que você fez o que muita gente faz: subir o nível de vida com base no aumento do seu salário. E isso é um erro muito comum, porque independente de você ganhar 2.000, 3.000, 5.000, se você gasta tudo que ganha, vai continuar na mesma. Em vez de você usar o seu salário maior para aumentar o seu patrimônio, você só subiu o seu nível de vida, ou seja, seu salário dobrou, mas seu custo de vida também dobrou e você continua no zero a zero, sem dinheiro no final do mês, tá? Você até evoluiu na sua renda, mas você tem que evoluir também no seu comportamento. Então eu vou te dar duas dicas. A primeira é que todo mês uma parte do seu salário tem que ser investido, isso é obrigatório para você montar patrimônio. E a segunda dica é, sempre que a sua renda aumentar, aumenta também seus investimentos. Então se você quer subir seu nível de vida, suba proporcionalmente o tanto que você investe. Assim você vai curtir mais, vai poder gastar mais, mas ao mesmo tempo vai ter cada vez mais dinheiro, mais patrimônio e vai sempre continuar enriquecendo, mesmo com gastos mensais maiores. Quem aumenta o nível de vida na mesma proporção e velocidade que aumenta a renda, nunca sai do lugar. Então, independente do seu salário, viva sempre um degrau abaixo.
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0: Mix agora 3:03, está no ar mais uma edição aqui do Super Mix. 40 minutos de música, seria um intervalo. Sabe aquela caixa de som da Aiva? Então tem

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1: Mix agora 3:38, Armandinho, Desenho de Deus, encerrando aqui 40 minutos de música sem nenhum intervalo.
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2: Eu tenho um filme pra te indicar, mas vou logo te avisando. É um pouco perturbador, principalmente pra quem é pai e mãe, mas se você gosta de um bom suspense policial psicológico, eu recomendo o filme O Homem que Sussurra, da Netflix. Tudo começa com uma criança desaparecida e todos os indícios levam até um serial killer que tá na cadeia há anos. Então o detetive aposentado que o prendeu, vivido pela lenda do cinema Robert De Niro, é chamado pra ajudar no caso, mas a situação vai ficar bastante profunda e pessoal. Esse filme tem um clima de tensão o tempo todo, apesar de ser parado. As cenas são lentas, mas bem construídas, então não cansa. E você fica numa curiosidade absurda pra saber o que vem depois. Nos últimos minutos, o longa ganha um pouco de ação e o final é satisfatório, mas poderia ser melhor. Agora, um dos pontos altos, certamente, é a interpretação do ator Michael Keaton ao viver o serial killer. Impecável no papel. Aparece pouco, mas rouba a cena. O filme O Homem que Sussurra é da Netflix. Eu sou Diego Baroni e comigo você não perde tempo escolhendo o que assistir no streaming.
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0: 3225 agora, Legião Urbana, aqui na Mix, e o Tempo Perdido. Daqui a pouquinho a gente retorna com o Top Mix, as mais pedidas, as mais legais de durante toda essa terça-feira. Se liga.
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0: 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Mix agora às 5:03, está no ar. Mais uma edição aqui do Top Mix e as mais pedidas durante toda essa terça-feira, a quarta posição de hoje. Chega com eles Detonautas, Rádio Lobby Nacional.
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1: Mix agora 5 e 9. Vamos lá botar o ano de 2016. Recordar Train on Pilots com Hit It. Então ouve aí, ó.
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0: legais, as mais pedidas pra você durante toda essa terça-feira. E aí, curtiu? Esse foi o Top Mix. 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
0: 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Tem novidade de cinema e essa aqui é lançamento. Foi revelado o trailer completo de Digger, um filme que mistura ação e comédia. A trama acompanha a história de um grande empresário que é o único capaz de salvar o mundo depois que a empresa dele se torna responsável por um desastre nuclear. Parece uma história maluca, mas esse longa promete, viu? Porque no casting, nada mais nada menos do que Tom Cruise. O filme Digger chega aos cinemas no dia 1º de outubro. Para saber mais, radiomixfm.com.br.
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0: É ou não é o melhor mix do Brasil, cara?
2: Com certeza.
0: Você sabe que muita gente gosta do nosso programa, né?
2: Com certeza.
0: E eu tenho certeza que muitas rádios admiram também o trabalho da Mix e do Mix Tudo, sabia?
2: Eu sei.
0: E será que alguém já adotou alguma identidade do programa pra testar na sua própria cidade? Eu fico pensando nisso, sabia?
2: Eu acho, cara, que referência boa, ela não se cria, né? Ela se transforma.
0: Eu também acho que aí você pega uma referência, sei lá, uma parada que você admira e fala, cara, eu vou aplicar aqui na minha cidade pro meu público. E isso vale pra tudo, né?
2: Vale.
0: Quando a gente admira muito alguém, quando a gente admira uma banda, quando a gente admira, sei lá, o nosso chefe, qualquer coisa, a gente acaba pegando aquilo e fala, mano, essa linha faz parte de mim, não é?
2: É, então, eu tava pensando nisso quando eu tava vindo pro programa hoje, que a gente se espelha em tantas pessoas, né? E também, inclusive, em artistas, né? Que a gente acompanha, e não só o que a pessoa diz, o que ele canta nas músicas, mas também a forma como ele se comporta. E muitas vezes pode servir até de uma inspiração ou de uma, enfim, uma direção pra você começar a formar a sua própria identidade.
0: Por isso que a gente acaba se identificando com umas coisas e com outras não, porque de fato, gente, tudo que a gente consome vai agir indiretamente ou diretamente nas nossas escolhas, no nosso comportamento, no que a gente vai se tornar. A gente é muito do que a gente consome, do que a gente aprendeu até aqui. E hoje no programa, a gente vai falar sobre esse assunto que eu acho muito interessante quando a admiração ela vira identidade. Por exemplo, você viu que a Avenida Brasil, Caco, ela tá... Não vale a pena ver de novo, né? Quando eu me inspirei na Nina da Avenida Brasil, eu cortei meu cabelo, eu tô a cara da Nina. Entendeu?
2: Cara, você vê que coisa louca que eu tava ali tomando um lanche antes de vir aqui pro Mix Tudo e eu tava vendo na televisão exatamente
0: essa repetição. Nina?
2: E eu tava vendo a Nina dando uma massa, um tufão.
0: Um tufão?
2: É.
0: É a única coisa que eu não faria.
2: Então, você não se inspirou nisso.
0: Não,
2: mas faz
0: nisso.
2: Parte.
0: Mas, gente, isso é muito da hora. Você já se viu assim, admirando tanto uma pessoa que de repente você se pegou usando a mesma roupa, às vezes o mesmo comportamento, mudando até o seu gosto, porque você admira tanto que você quer se tornar essa pessoa, já virou sua identidade, seja através da música, da arte, do comportamento, no seu trabalho, sei lá, alguém da sua família. Como você se tornou muito parecido com alguém ou com alguma coisa através da admiração? Esse é o nosso assunto de hoje.
2: Esse é o nosso assunto de hoje, inclusive, Keri, eu acho que tem muito a ver também com aquele perfil. Sabe quando você tem aquela admiração pelos seus pais?
0: Nossa.
2: E que aí a pessoa vira e fala, nossa, Giza, você é igualzinha à sua mãe.
0: Nossa,
2: é, porque você tá em casa ali, os seus pais são a primeira referência que você tem. E aí eles ajudam você a formar a sua própria identidade.
0: Exato.
2: Só que aí depois a gente cria asa, vai pro mundão e a gente vai conhecendo coisas novas, né?
0: Exatamente. Mas, cara, como que isso influencia, né? Fala aí, a sua admiração já virou alguma identidade? Conta pra gente no arroba MixTudoNamix e manda no meu também, no giza.on, pode mandar no do Caco. Enfim, nós somos apresentadores desse programa e a gente quer vocês também nas nossas redes sociais, né? Nas pessoais. Então o meu é giza.on, do Caco.
2: Arroba Caco Grandino, você me encontra lá no TikTok e no Instagram, mas não deixa de seguir a gente também no Instagram, porque a gente tá voando lá, hein?
0: A gente tá. Então antes de me seguir e de seguir o Caco, siga a gente no arroba MixTudoNamix. Nosso Instagram tá crescendo, tem bastidores, coisas que você não consegue ver aqui no ao vivão no YouTube, você consegue ver no nosso Instagram. Ah, falando em YouTube, tem gente aí? Deixa eu ver.
2: Tem gente aí, lógico.
0: YouTube.com/@MixTudoNamix. Já entra agora que hoje teremos uma convidada internacional.
2: Internacional, inclusive teremos a nossa queridíssima Nath Barão, jornalista barra intérprete.
0: É,
2: ela tá ali, ó. Tá
0: oi,
2: fingindo
0: Nath.
2: Normalidade.
0: Nossa.
2: Dá um oi alto aí.
0: Não. Em inglês, você vai ser tradutora.
3: Hi guys,
0: é isso aí. Hoje ela vai fazer uma tradução aqui pra gente de uma grande popstar international. E vai ser demais esse programa, né, Caco?
2: Vai ser demais, a galera tá colando com a gente aqui também no nosso canal de YouTube. Já posso dar um salve pra quem colou
0: mas
2: na grade?
0: Agora,
2: poxa
0: agora.
2: Vida! Ó, a Bruna Ferreira já chegou, Beth Barbosa, a Nicole Leite, Valse também, Luana Santos, Vicky Borim, Sara Fitarone. Meu Deus, é muita gente.
0: É muita
2: Gabriela
0: gente.
2: Gabriela também, Luana. Gente, vem chegando aqui com, né, no nosso canal. Inclusive, não esquece de se inscrever, ativar a notificação, porque,
0: vai. Afinal
2: de contas, o Mix Tudo cresceu tanto nos últimos meses que a gente criou um puxadinho, o nosso próprio canal, e a gente tá crescendo agora exatamente com 4.490 graminhas. Mas
0: não,
2: eu acho que hoje...
0: Vamos bater 5 mil?
2: Eu acho que com a nossa convidada de hoje, eu acho que a gente bate 5 mil. Eu acho.
0: Você que é fã, mas ama muito a nossa convidada de hoje, que a gente tá fazendo um mistério. Ela é internacional, ela já tá por aqui. Se você entrar agora no youtube.com/@MixTudoNamix, ali no nosso aquário, você já vai ter imagens da nossa convidada. Se você chegou aqui por ela, atenção, dá aquele like na live pro conteúdo chegar cada vez mais longe, inclusive da sua ídola, do Mix Tudo. Já vai se inscrevendo no canal, que esse programa é muito da hora. Se não, não teríamos alô. Não vou falar agora, né?
2: Posso falar? Nossa, me dá até a gagueira.
0: O que você
2: quer falar? Cara, posso falar quem é minha ídola?
0: Quem que é tua ídola?
2: É você!
0: Ai, sabe quem que é meu ídolo?
2: Não.
0: É você!

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1: Pixel 6 e 9, a gente começou o som desse hino, né? A gente pode falar um hino. Taylor Swift, The Fear of a Failure. E hoje, aqui nos estúdios da Mix, junto com a gente, Caco, pra quem tava na live, já viu a nossa apresentação dela, né?
0: Mas a gente tem que fazer de novo no ar, como a gente apresentou ela na live.
1: Com vocês,
2: Nath Barão!
1: A nossa jornalista da Mix hoje está nos estúdios. Hi, Nath, how are you?
3: Oi, Giza. Que hoje eu tô assim, gente. Um pouco de inglês, um pouco de português. Tudo no equilíbrio.
1: A Nath, a nossa jornalista, a galera cobre os festivais, manja muito de música. E claro que pra gente atender cada vez mais o público dessa ídola que já está por aqui na Rádio Mix, a gente chamou a Nath pra fazer a tradução. Então ela será a nossa tradutora intérprete, né, Nath?
3: Sim, exatamente, Gi. Inclusive, mandem perguntas na live que eu estarei de olho selecionando as melhores.
1: Exato. E segue a gente no @mixtudo na Mix também, que é o nosso Instagram. Mandem áudios, ó, se você quiser que a Lauren, e se você quiser mandar uma pergunta também aqui no @mixtudonamix, falando sobre a sua admiração por ela, ou admiração por algum artista ou alguma pessoa aí que você falou, cara, hoje eu já tenho uma identidade muito parecida por conta de tanta admiração, que é o nosso assunto de hoje, manda ver. Só que antes, a gente nem falou quem é a nossa convidada, né, cara?
0: Não, porque na real a gente gosta de guardar segredo.
1: Né?
0: É.
1: A gente deixa a Nath, então, anunciar, né? Ô, Nath, quem que tá ali, ó, no vidro? Fala aí, vai.
3: Gente, quem está aqui hoje, presente nos estúdios da Mix...
1: Atenção.
3: É Lauren Horaghi. Talvez você já tenha ouvido falar dela, ex-integrante do grupo Fifth Harmony.
1: Horaghi, não é?
3: Horaghi.
1: Horaghi.
0: Então a gente tava falando errado, cara.
3: Eu também estava, tá?
0: Lauren Horaghi.
1: Ah, gente, eu sempre achei que... Eu sabia que eu não tava falando certo, mas sabe o que é o mais importante? Que quem tá falando direito tá no estúdio. E o nome dela é Nath Barão. E agora, don't stop dancing, mandem perguntas que ela já vai entrar no estúdio.
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1: Nossa, Caco, sei lá. Eu tava numa Expectations.
2: Tava numa Expectations? Eu também, cara. O meu Hort aqui tava no beat, meu.
1: Peraí, calma, vamos ver se a gente consegue se acalmar um pouco. Eu não sei se eu já chamo, se você chama.
2: Nossa, peraí, não. Antes de chamar, eu quero fazer um react aqui. Pô, reaction. Aumenta esse som, aumenta então, esse
1: vai,
2: som,
1: vai. Que isso?
2: Adoro essa guitarrinha, mano. Tem que só dar uma nota.
1: Será que ela canta?
2: Eu acho que ela canta. Can you sing for us?

0: vivo,
1: ao
0: cara.
1: Vivo. Com vocês, Lauren Horaghi.
2: Did I pronounce it right? Horaghi.
3: Welcome to Radio Mix FM.
2: Gracias. Obrigada. No, gracias. Estou tão confundida com todos os idiomas.
3: No problem. Sem problemas. Você é a dona da Radio Mix FM. Seja muito bem-vinda. A gente está aqui com a Nath, nossa tradutora. Nath, já vamos perguntar para ela aqui, né? Fazer o nosso papel também para a galera da live, para quem está ouvindo no rádio. A gente sabe que as pessoas estão no trânsito, estão dirigindo, mas vamos contar um pouquinho da história dela antes pra introduzir pra galera, né? Ela foi ex-integrante da Fifth Harmony, mas tem carreira solo já há muito tempo e muitos discos lançados, né?
2: Sim. É um pouco rápido pra mim.
0: Não.
2: So she just introduced you. I'll be the translator here.
3: Okay.
2: And she said that it's been a while since you've got your career in music, but and also a couple of years since you became a solo artist. And we're gonna talk about your new era.
4: Yes, right? Ma'am.
3: Uhum. É, e a gente gostaria de saber, principalmente, como foi essa transição, né, de fazer parte de um grupo pra uma carreira solo, que eu acho que é uma coragem muito grande, né?
2: Sim. Entendi.
3: Ah,
0: é só falar devagarinho.
3: Agora eu entendi por que as pessoas falam Lauren engravida.
2: ¿Quieres que hable en español cuando respondo o en inglés?
3: Acho que en inglés para ella traducir.
2: You can say in English.
4: Okay, I'll say it in English. Translate.
2: Okay, cool. Okay, well, it's definitely different to go from a group to solo artist because, I mean, the obvious, of course, which is that I'm sharing a stage with four other souls, you know, three other souls, and then there's the just being alone, which also not true because I have dancers or I have a band, so I'm never really fully alone. But there is a difference between the center and the front of the situation being you versus being a group, you know? There's a different weight to carry on a stage. But I love it, to be honest, because I've really been able to dive into my own artistry and really been able to explore and excavate who I am as an artist. And that was something that I've always, that was my real dream, was to be able to do that, you know? And, you know, Fifth Harmony was amazing in helping me realize that dream and then also just training me and teaching me so much during that time of my life. So,
4: estoy haciendo muchas cosas.
2: I'll just keep going, and if I forget something,
4: I'll remind you.
2: Thank you. Então, gente, a Lauren disse que ela fez parte, né, do Fifth Harmony por muitos anos. E é claro que essa transição de fazer parte de um grupo e virar artista solo foi um processo um pouco difícil, apesar dela nunca estar realmente sozinha nos palcos,
4: total,
2: né?
4: É.
2: Pensando nos dançarinos, nos músicos, mas que foi um processo muito interessante, que ela tinha muita vontade de explorar mais e se descobrir mais enquanto artista solo.
3: Sim. Isso pelo jeito foi possível,
2: yeah,
3: né?
2: So, I've been able to explore it more. Which is what my dream was to be able to actualize like myself as an artist and discover myself as an artist and to be able to make music that my soul really wanted to make, especially as a writer.
5: Ela disse também que esse era um grande sonho dela, se descobrir mais enquanto artista e principalmente fez muita diferença no processo de compor as próprias músicas, certo?
3: Ah, que demais. A gente vai falar de todas essas músicas, inclusive hoje, antes das plataformas digitais, a gente vai tocar um som, né?

0: Porque esse som é só amanhã.
1: É só amanhã.
0: Mais amigos.
1: We're gonna play your song for the very first time today.
2: Yes, I'm very excited. Yes. Está emocionada.
0: Exatamente, vai ser um momento muito legal que a gente vai ouvir essa música, fazer o react aqui junto. E a gente quer vocês também na live pra reagir ao novo som dela, que muita gente só vai ouvir amanhã. Olha que coisa, mas você pode ouvir hoje com a gente. Vamos pro rápido intervalo e daqui a pouquinho a gente volta com muito mais. Se você quiser mandar mensagens pra nossa convidada, atenção, manda no youtube.com/mixtudonamix, tá? E também no @mixtudonamix, manda um áudio, né? Não carro.
1: É isso, estamos esperando você, então bora.
0: Ah, detalhe, enquanto rola o intervalo, agora a gente vai dar atenção pro chat. Ou seja, mande a sua pergunta que a Nath tá de olho e agora é hora de perguntas e respostas dos fãs.
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0: do Brasil. 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

0: 8h31 e DJ Snake com Justin Bieber. Mas ó, sai daqui. Nem Justin Bieber, nem DJ Snake. Porque agora eu vou tocar essa música. Porque teve um ouvinte, ou uma ouvinte, que mandou na live. Pediu essa música no show, essa aqui, ó. Pediu. Será que vai ter, Nath? Você vai perguntar pra nossa convidada se essa música está no repertório, no set list?
1: Eu acho que essa é uma das músicas lentas que a galera tem falado tanto aqui, que querem.
0: Lento. É, devagar, Find the Rabble. Oh, opa, peraí que eu senti um negócio.
1: Peraí, isso é Find the Rabble, oh. Yeah.
0: Esse é o lento da Lauren? Conta pra gente, fala, Nath.
2: They're asking if that's the slower songs, the lento songs that are gonna be at the show.
3: Well, definitely lento. You'll hear lento. I know you guys love lento, and I love you for loving lento. Obrigada. Bessie, yeah, I have a lot of slow songs. I have a lot of emotional songs, you know? So yeah, you'll definitely hear those, I promise.
2: Bom, gente, ela disse que, pra quem não sabe, Lento é o nome dessa música que a gente tá tocando aqui na rádio e que essa definitivamente vai estar na setlist do show.
0: Eu tô
2: mas
0: sentindo.
2: Mas que outras músicas mais lentas, né, como a galera tá pedindo bastante aqui na live, também podem estar na setlist.
0: Esse negócio aqui é um reggaeton? Peraí, calma, vamos balançar. Sobe o som.
3: Shout out Tiny.
2: Hoje, sabe muito que é bom. Muito legal? Enquanto a gente tava conversando aqui no nosso Kikiki, eu comentei com a Lauren que, na verdade, ela esteve no Brasil no começo desse ano, no show do Bad Bunny.
0: Ah, era isso que vocês estavam de Kikiki?
3: Em La Casita, em São Paulo, sim.
2: Ela esteve na Casita, que é uma área específica do show do Bad Bunny, que tem uma galera selecionada. E ela apareceu nos telões, no show que a Rádio Mix e eu, inclusive, cobrimos.
0: Uau, já é de casa.
1: Peraí, não. Vamos contar uma coisa que a gente vai recontar, óbvio. Que show que a Rádio Mix não cobre, cara.
0: Sobe o som.
2: É verdade.
0: Ó, vocês que estão na live podem mandar perguntas à vontade. Mas eu acho que, como a gente falou de lento, é interessante a gente falar sobre o setlist, né?
1: Sim.
0: Quais foram as músicas escolhidas, se será o mesmo show.
3: Una vez más.
2: They're asking if you can tell something about the set list. And que mais mesmo, Gi?
0: É, se realmente vão ser as músicas fixas nos shows ou se ela vai mudar.
2: If there are gonna be
3: yes, there's gonna be some that are in all of the shows for sure. And then I'm gonna mix around some of them so that I get to perform different songs, you know? So people can get different experiences. But there, like, yes, there's gonna be some fixed ones. And it's gonna be cute, I'm excited.
2: Então, gente, a Lauren disse que, como ela vai fazer 5 shows aqui no Brasil, vão ter as músicas fixas, que vão estar em todas as setlists.
0: Uau.
2: Mas que vão ter surpresinhas também.
0: Eu gosto de surpresinhas, tipo feats. Já pensou?
1: Feats são legais, inclusive.
0: Exatamente.
1: Mas tem mais uma pergunta muito legal da Beatriz aqui, que ela mandou pra você, Lauren. Lauren, como é o seu processo criativo e como você lida com esse processo enquanto você tá compondo uma música nova?
3: Para mim, I'm very motivated by my feelings, like by my emotions. So when I have a very strong feeling in my body about anything, I kind of just, I have to let it out, because if I don't write about it somehow, it stays in my body. So that's like the main thing that drives me to write. And then I have like a list of words or ideas and like thoughts or phrases in my phone, like in a notes app. And I'll hear a beat and I'll look through the list of words and I'll see like which word makes me feel like this beat, you know? Or I have a word and I'll tell the producer and I'll be like, hey, like, let's make a song with this word in mind. And then we'll grow the concept from there. And I listen to the beat or make the beat with the producer, and then I'll do like a melody pass, and then from that melody pass I'll kind of fill in the words with the concept.
1: É mais ou menos parecido como o NX compõe também, mas explica pra galera, Nath.
2: Bom, vamos lá, gente. A Lauren disse que ela se inspira muito pelo que ela sente. Então, se ela sente, ela tem que botar isso pra fora de alguma forma, e a música é esse jeito. E ela disse também que ela tem no bloco de notas do celular algumas palavras, algumas frases soltas, e que quando ela ouve uma batida, um ritmo, ela olha no bloco de notas, vê o que combina, qual palavra ou frase combina com a batida, já chama um produtor e fazem isso crescer até virar uma música.
0: Que demais, galera. Vocês estão curtindo? Essa aqui foi a última música que ela lançou. Vamos lá, aproveitar esse clima. Eagle.
3: I'm sorry. I'm
0: like, hey. E amanhã tem outra. Mas enquanto isso, vamos falar dessa Eagle. Como foi o processo de composição dela? E por que que ela foi a escolhida? com música de trabalho, assim.
3: Escolhida, que assim. Why was the song chosen as the first single?
0: Yes.
3: You know, it's funny, because Everybody's on Drugs was supposed to be the first single, but last year I was on Dancing with the Stars, which is a very conservative platform. And around then, like, I felt like Ego was more appropriate to put out at that time, considering where we were at as a collective, you know what I mean? So I think Ego's an easy listen, you know? It feels good. Yeah. It's speaking to a universal truth about how our egos get in the way of love, loving each other and for real, you know? And so I feel like it was just it's a bop, first of all. Yep. It's an easy to listen to bop, which I love. And it's more pop than the harder rock that's coming out now.
0: Nice.
4: Bom, gente, ela disse que, na verdade, ela tinha uma outra música que ela pretendia lançar antes dessa, só que ela tava nesse reality, que é o Dancing with the Stars. É o Dança dos Famosos do exterior.
0: Uh-huh.
4: E que, como é um programa um pouco mais conservador, é isso?
5: É um pouco, sim.
4: Ela tinha essa música Eagle, que é mais tranquilinha, então ela acabou preferindo lançar. E é uma música muito gostosa de ouvir, né,
0: deliciosa,
4: gente? É um popzinho.
0: Vamos subir o som?
1: Gosto desse som assim com bateria orgânica, sabe? Ó.
0: Nossa.
1: Não é?
0: Sabe o que me lembrou?
1: O quê?
0: Um pouco de Pink. Eu tô doida? Pergunta pra ela, Nath, se tem alguma referência.
3: She said that the sound reminds her of the Pink singer. Mm-hmm. Yeah.
0: É.
3: I mean, she's a rockstar, right?
0: Yes.
3: Pop rockstar.
0: Yes, muito bom.
4: Ah, gente, uma coisa importante também que eu lembrei agora na resposta anterior da Lauren é que ela disse que essa música é mais calminha, mas que vem por aí um som um pouco mais pesadinho, um pouco mais pop rock, que é a característica principal desse álbum.
0: Que demais, né, Caco? Muitas perguntas. Vamos tocar uma música e atender a live?
1: Vamos nessa.
0: Você tem muita pergunta aí, Caco?
1: Tem uma, mas assim, eu tô tentando pescar uma pergunta, mas quando eu vou pescar, ela já sumiu.
0: Então é o seguinte, galera, cola agora no youtube.com/mixtudonamix, que as perguntas vão rolar, hein?
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1: Mix faltando 20 para as 7. A gente tá deixando a Lauren tão louca aqui nesse estúdio. Very crazy. Because a gente muda o tempo todo. A gente fica na live, a gente fica no ar. Então ela coloca fone, ela tira fone, ela pergunta e responde ao mesmo tempo na live e aqui também no ar. Mas para você que tá no rádio, a gente tava trocando uma ideia aqui hoje sobre, enquanto tava tocando a música da Avril Lavigne, em relação ao próximo trabalho dela, né? Hoje a gente vai lançar uma música. Só que a galera queria saber se vai ser uma pegada mais rock and roll ou R&B. O que ela disse, Nath? Peraí que eu não desliguei. Fui eu.
2: Opa!
1: Volta aqui. Fui eu que não apertei o botão. Vamos lá. Foi mal.
2: Bom, gente, ela disse que esse projeto tá traz um pouco mais do pop rock, mas que as raízes dela no soul e no R&B não vão deixar de estar presentes. E que como ela tá nessa vibe mais pop rock agora, com certeza ela vai fazer mais projetos assim mais pra frente.
1: Olha que demais. Agora vamos lá, que eu tenho uma pergunta, só que pra live, pra gente ir pro intervalo, Caco.
3: Então manda.
1: Olha, a Sara mandou uma boa, Lauren. Se você fosse escolher um ritmo e artista brasileiro pra fazer um feat, quem seria e como você gostaria que fosse? Ah, vai ter que colar na live, gente. Desculpa aí, foi mal.
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0: Brasil, e tamo de volta. Tô com expectations de novo pra saber como será o show da Lauren aqui no Brasil. O que, que ela preparou, sabe, Nath?
1: Sim, é tudo que a gente quer saber. So, we like to know what did you prepare for the One Night with Lauren Hargit concerts here,
2: yes,
1: in Brazil.
2: Well, these are going to be very intimate shows, so it's not like a big production or nothing like that. It's me, it's acoustic shows, very intimate. I have a guitarist named Oriana who's coming with me, and a percussionist named Mario, right? Mario? And yeah, I'm really excited. I haven't met Mario yet, but I think he's going to do great. And we've been in rehearsals and stuff, and Oriana's amazing, and I'm so excited. I'm so excited to work with him. She's amazing guitarist. So it's gonna be very much intimate, really just vocals, honey. You're gonna hear me sing. That's what we're gonna do.
1: Bom, gente, ela disse que vão ser shows mais intimistas, mais legal, acústicos. Ela vai ter uma guitarrista e um percussionista. E que, basicamente, gente, ela vai mostrar vocais. Vai entregar vocais e mostrar que ela tem gogó.
0: Tipo isso aqui?
1: Exatamente.
0: Eu acho que quem tem gogó tem que fazer isso mesmo, sabia?
1: Eu
0: deixa a superprodução
1: acho.
0: Pra quem não tem gogó, né? Nath, nossa, deixa eu ver o que eu disse, né, cara?
3: Não, a gente faz, né? Não, tem uma hora que...
0: Eu tô reclamando se eu tô falando.
3: Não, mas eu tenho que falar. Tem que falar certas coisas, mas eu posso falar também uma coisa? A Beatriz tá mandando cada pergunta boa que eu tenho que fazer essa aqui também. Não tem a ver com o show, mas eu acho que é uma pergunta boa a se fazer. Ó, Lauren. Ó, elas estão de kikiki.
0: Sabe o que que é? Eu entendi que a Lauren, ela ficou curiosa pra saber o que que eu falei. Não foi isso, Nath?
1: Foi, exatamente. Você tava só confirmando que é isso, né, gente? Quem tem gogó faz ao vivo.
0: Powerful
1: e a Lauren
0: voice.
1: Tem. E a Lauren tem, então ela pode fazer todo tipo de show.
0: A Lauren needs just microphone. Finish.
3: Oh, tem uma,
0: obrigada.
3: Tem uma frase, vamos traduzir pra ela, que se fala muito aqui no Brasil, do nosso querido Fausto Silva, que é o que, querido?
0: Quem sabe faz ao vivo, orra, meu!
3: Orra, meu! Orra, meu.
0: E ela fez ao vivo, né?
3: Fez e fez bonito.
1: Ao vivo. So there's this
3: a phrase.
0: Hostinha dela, né?
1: Here in Brazil that became famous because of this phrase that translating will be like, who knows how to do it live?
0: Yes.
1: And you
2: do it live,
1: baby.
2: That's
1: you.
2: I do it live, honey. Live vocals. Mic is on.
1: Just like you sang here.
0: Exactly. Yes.
3: Tem mais pergunta aqui. A Beatriz mandou pra gente o seguinte. Qual o primeiro impacto que você se deparou, né? Que você sentiu quando virou uma artista independente?
0: Wow.
3: A independent artist.
1: Obstacles.
2: Yeah. Oh, obstacles that I've encountered?
1: Yeah, obstacles that you faced when you became an independent artist.
2: Funding. just having, you know, a bank behind you. Because essentially labels are banks, you know? They give you a loan and they give you money and you use their money to do everything. But when you're an independent artist, everything comes out of your own pocket, you know? So I had a big learning curve about learning how to be a businesswoman, like really be a businesswoman and own my own business, which was not something that I went to school for or not something that anybody taught me. Like, I've kind of been mentored by different people that have come into my life and taught me things. Like, Angelica taught me so much when she came into my life. And so it's like a whole process of growth. And yeah, that's the main like things. It was just, I thought that everything was just gonna go really fast, like everything had already gone, but it was like becoming an independent artist is really about excavating and like every single step to get to the next place, you know? Mm-hmm. So I've learned how to really value the process of what it means to be an artist for yourself.
1: Bom, gente, basicamente ela disse que o grande obstáculo foi realmente o financiamento, que quando você é um artista independente, sai tudo do seu próprio bolso, mas com isso ela aprendeu a virar uma mulher de negócios e se inteirar mais do processo e com isso valorizar mais também.
0: Olha que demais. Ô, gente, só pra, claro, vocês são nossos lindos, a gente sabe que muita gente não consegue entrar na live, eu tinha essa missão de quando a gente voltasse do intervalo, contar pra vocês uma artista brasileira, um artista, né, que a gente fez a pergunta e foi pro intervalo. Ela falou Ludmilla, tá? A Ludmilla mandou avisar que... Ela falou de Ludmilla, que gosta muito de Ludmilla, mas a galera quer saber se vão rolar participações nos shows, né? Já que ela gosta de Ludmilla, não necessariamente a Lu, mas quem sabe, né? Ela preparou alguma surpresa?
1: So, we're like, since we talk about Ludmilla, we'd like to know if there could be any special guests at your concerts or other surprises that you left for us.
2: Honestly, it's probably gonna be me. You're probably, I'm gonna be honest with you, but I mean, if Ludmila wants to come through, mommy, you're invited always. Bring Bruna, bring the baby, come through.
1: Gente, ela disse que basicamente vai ser ela mesmo, mas
0: tá ótimo,
1: Ludmila já está convidada, Bruna está convidada, a Nenê está convidada também.
0: Tá todo mundo convidado.
2: Todo mundo, vem.
0: Inclusive, como o programa passa muito rápido e a gente vai falar sobre o lançamento que a gente vai tocar aqui pra todo o Brasil, uhum, juntos, antes das plataformas digitais, antes de mais nada, a gente vai passar as datas aqui dos shows, né, Nath? Que, uhum, eu acho muito importante até pro Brasil, que a gente tá aqui pro Brasil todo, todo mundo se programar pra conferir os shows dela, da Lauren, aqui no Brasil. Então são dois shows em São Paulo, né? No dia 19, que pelo que eu tô vendo aqui, dia 19, são dois shows em São Paulo, às 4h30 e às 8 da noite. Haja fôlego, como ela se prepara pra fazer isso?
1: So, we are gonna do two shows at the same day. So, how do you prepare for it?
2: Just rehearsal. I do what I gotta do, baby. I show up.
1: Gente, reforçando que quem sabe faz ao vivo, basicamente, ela se prepara com muito ensaio, né, é, gente?
0: Eu achei que eram umas caipirinhas também pra ajudar.
3: Eu ia perguntar isso, cara.
2: Não, todavía não.
3: Caipirinha? Não?
2: Al fim. Ah, antes de cantar, não.
0: Não pode.
1: Ela caipirinha é uma artista séria. Caipirinha é só depois do show.
0: Gente, séria mesmo, porque…
2: Dormir e… tomar água solamente.
0: Muita água. E olha que coisa, isso é real mesmo, Caco, porque eu olhei aqui, são duas datas, são dois shows em São Paulo no mesmo dia, né? Com poucas horas de diferença aí, o que é muito da hora, né? Quem sabe faz ao vivo. Depois, dia 21 no Rio de Janeiro, dois shows também. Um às 19 e outro às 20. Gente, que isso, rainha, né?
1: Ela é muito.
0: Queen, né? Like a queen. E claro, Minas Gerais também vai recebê-la, né? Às 8 da noite, no dia 22 em Belo Horizonte. Muito pão de queijo.
2: Muito.
0: Do you like pão de queijo?
2: Sim, depois do concerto, sim.
0: Ai, viu? Tudo é depois do concerto, entendeu? Depois do show, galera. Mas ó, ela tá aqui empolgadíssima, veio até a Rádio Mix mesmo, né, com a agenda lotada, se preparando pra esses shows. Tá aqui com a gente, então todo mundo comprando ingressos pra poder assistir esse show Intimiza, que eu acho muito incrível, né, Nath?
1: Incrível e inédito, né, gente? É tudo antecipando a nova era da Lauren.
0: Então, vem um novo projeto aí, que é dele que a gente vai falar agora. Inclusive, a gente vai lançar essa música aqui, Everybody's on Drugs.
2: Yeah.
0: Exatamente. Essa música, ela abre portas pro novo projeto. Uhum. Que a gente pode esperar, uhum, do novo projeto. Você falou um pouquinho aqui, né? Que o R&B não sai de você, rock and roll. Mas vamos trabalhar com datas, Nath? What about a date?
1: So, we like to know
2: more. Todavia não.
1: Ainda não tem data, gente.
2: Não tem data.
1: Can we expect maybe this year?
2: You can expect more songs this year.
1: Bom, a gente pode esperar mais músicas ainda esse ano, gente.
2: Passo a passo.
0: Passo a
2: lançamento
0: passo.
2: Lançamento a lançamento.
1: Despacito.
2: Despacito.
0: Sabe uma coisa muito interessante? Eu acho que muitos artistas… depois você pode até resumir pra ela, Nath, né? Cadê o Caco? Eu tô falando muito, Caco.
3: Mas eu tô adorando. Eu adoro ver sua voz. Continua.
0: Tudo bem. Eu só queria fazer uma pergunta, porque todo artista… Agora, principalmente, né, voltando essa era dos álbuns… Porque muita gente tava lançando só single. And, agora, quando começam os álbuns, a gente quer saber se existe uma construção, assim, pra gente entrar, assim, depois quando ele for lançado e uma música tá conectada com a outra.
1: So, nowadays, artists are releasing mainly only singles, separate singles. Mm-hmm. And when we have an entire album, we expect kind of a story behind it. So, what can you tell about your story?
2: Yeah, I mean, I'm definitely gonna be giving you guys singles first so that you can keep getting tastes of the album before it drops. But each one of those songs is a piece of the story of the album. And the album story is really just one of finding balance in life. Finding balance within myself, mm-hmm, finding balance in the world, and figuring out how we can do that together and how we can do that as individuals. And it's like my own journey through that.
1: Bom, gente, basicamente ela disse que até o lançamento do álbum completo ela vai lançando singles e que cada um deles é um pedacinho dessa história que conta o álbum, que é basicamente sobre encontrar equilíbrio na vida.
0: Oh, wow. Any question, Caco Grandino?
3: Assim, se você falar que se alguma pergunta, tem muito, mais, né, de 300 perguntas na live. Eu vou ficar aqui disparando um monte de perguntas.
2: Disparando.
0: Não dá mais.
3: Tem pedido aqui. Eles estão pedindo, Lauren, canta Not Prepared no Rio de Janeiro.
2: Ah, não.
3: Não vai rolar. Galera, é o seguinte. A Lauren vem várias vezes pro Brasil e aí vocês podem pedir outras coisas, mas agora não vai rolar.
0: Não, mas tem um pedido muito bom aqui. Estão perguntando se ela vai rebolar no show. Acredita, gente, porque é brasileiro aqui, ó. Ah, sabe, Brasil?
2: Aham. Vai rebolar?
0: Como que? Como que? Tum, tac.
1: Sim, you know, I do what I can.
0: Ah,
1: ela faz o que pode, gente, mas com certeza ela manda muito. Ela, vai dar o nome.
0: Quem sabe, né? Ô, gente, agora o negócio é o seguinte: a gente tá falando aqui de um show intimista. A última pergunta que eu tenho sobre o novo projeto, que assim, é normal, tá? Não sei se ela vai querer responder, mas tem mais ou menos o número de faixas?
1: The track numbers of this project?
0: Não.
2: Não. Não! Olha aí, não tem.
0: Tenho
2: não
0: que
2: tem.
0: Guardar coisas.
2: Ah, não tem
0: que guardar um pouco. Um tá pouquinho.
2: Já quando vem esse preço.
0: Muito triste, muito tristinha.
3: Você com essa veia de jornalista, meu, tá sempre tentando arrancar mais alguma coisinha.
0: Sabe quantas
3: coisas.
1: Não
3: vida.
1: Dá pra evitar, né?
3: Não, a gente tá aqui pra dar spoiler.
0: Mas
3: entendeu?
0: Eu gosto é também mesmo. Quando a gente não tem resposta, porque fica aberto. Ou seja, pode ser que cheguem mais músicas ou não.
1: E vão chegar, que ela garantiu.
0: É, talvez até uma inspirada no Brasil. Vai saber, inspiration, Brazil, people, crazy.
1: Did you also inspire Brazil, your relationship with the fans, with the people?
2: I mean, on this project, maybe not like particularly sonically, but I feel like all of my music is for Brazilians, you know what I mean? Like, it doesn't... I feel like Brazilians don't just listen to funky or this or that. Like, Brazilians love pop music, they love rock music, they love all kinds of genres, and they're so supportive of all of them. And, you know, I think like with everywhere, people like what they like, you know? They're gonna gravitate towards what they do. So I make stuff that feels inspiring to me, and it's all kinds of different stuff sometimes. And I'll definitely... I have songs in my arsenal for you guys too.
1: Gente, ela disse que nesse projeto não tem uma música que seja particularmente inspirada no Brasil, mas que tudo que ela faz é pros brasileiros, porque a gente não só escuta a música, a gente sente de uma forma diferente.
0: Alguém falou aqui, olha que louco, que ela já escreveu uma música pros brasileiros, Diosa.
1: Ah, Diosa.
0: Tá vendo?
2: It's, como dije, it's in the arsenal. It's in the arsenal. It's not this
1: ela
2: project, but it's in the arsenal.
0: É, gente, vocês são demais.
1: Todo um acervo.
0: Vocês estão se achando, né? Gente, vamos fazer o que todo mundo quer que a gente faça?
1: Vamos.
0: Ela anunciar a música dela agora na programação da Rhythm Mix FM pra todo o world. Entendeu? Agora a gente vai tocar pela primeira vez. Tô muito feliz, né?
1: Sim.
0: Everybody's on Drugs.
2: Yes.
0: Essa música será lançada amanhã nas plataformas digitais, mas é óbvio que a gente vai ouvir pela primeira vez. Caco, pede pra ela, vai.
1: Can you announce the release, the first release, the first play of Everybody's on Drugs here on Radio Mix?
2: Yes! Okay. Hi everybody, I'm Lorna Reggie, and you're about to hear Everybody's on Drugs for the first time on Radio Mix.
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0: tudo.
1: Meu Deus, everybody's on drugs. Nossa, everybody's in love.
2: Here in the studio.
1: Desculpa, vou ter que colocar a música de novo pra gente encerrar nesse clima super bom, super gostoso. Ainda mais com a Lauren aqui nos estúdios da Mix. E mais do que isso, gente, queremos muito agradecer a Lauren por essa entrevista, né? E lembrando que no show dela vai rolar Meet & Greet. Então, pra você concorrer, entra no site da Rádio Mix agora, tá bom? Entra lá, radiomixfm.com.br. Vou repetir, radiomixfm.com.br. Lá tem todas as instruções, né, Nath?
2: Exatamente, Gi.
1: E olha só, antes de encerrar o programa, né, Caco, você tem mais alguma pergunta?
3: Não, eu posso continuar fazendo não, um milhão de perguntas. Não dá.
1: Mas vamos agradecê-la, né, Caco? Agradecer.
3: Com certeza. Lauren, muito obrigado. Vou falar em português devagarzinho aqui, já para não precisar traduzir. Muito obrigado por ter vindo no nosso programa aqui no Mix Tudo. E a gente deseja para você uma turnê linda, que esse disco cresça cada vez mais e que sua carreira brilhe cada vez mais. E que você possa mandar sua mensagem para todo mundo que tá te ouvindo aqui no Brasil. Então, manda sua mensagem. Can you send a message for all the Brazilian fans?
2: Sim, entendo.
3: Ok.
1: É perfeita, gente.
2: Primeiramente, obrigada pelo que dijiste. E também, eu te amo muito. Gracias por todo el apoyo que me has dado. Like, I'm confused as heck right now, speaking so many different languages, but I love you so much and I'm so grateful for the way that you have received me, and I'm just excited to keep coming here and keep performing for you and giving you music. So thank you, I love you.
3: Dê a Lauren um CPF, né?
2: Sim,
3: tá na hora.
1: Ela traz o CPF. O que ela disse?
4: Bom, gente, ela agradeceu de todo o coração, por todo o amor, todo o apoio que os brasileiros têm dado não só agora, mas desde o comecinho, e que é por isso que ela vai continuar voltando e tocando muito aqui pra gente.
1: Que demais, gente. Ó, Everybody's on Drugs, amanhã, nas plataformas, você ouviu pela primeira vez com a gente aqui na Mix, e ainda junto com a Lauren, que tem outro sabor, outro taste, né? Different thing. Uhum. E agora, eu acho que a gente tem que agradecer muito a sua participação aqui e dizer, gente, colem no show, dois shows em São Paulo, um show em Belo Horizonte e dois shows no Rio de Janeiro. Repetindo, São Paulo dia 19, tá? É, no Rio de Janeiro dia 21. E alô BH, dia 22, Lauren aí fazendo showzaço intimista e todo mundo apoiando cada vez mais a carreira dela aqui no Brasil. Thank you very much, Lauren.
2: Thank you, obrigada, muito obrigada a vocês.
1: Ah, gente, vocês gostaram? Então
2: vocês,
1: dá like aí
2: vocês,
1: no YouTube.
2: Não tem problema.
1: Vocês! youtube.com/mixtudonamix. Se você gostou, dá like na live. E agora a gente vai embora ao som. Vamos cantar? Terminar assim?
2: End up singing.

0: gente. Amanhã estamos de volta às 18 horas pela Rede Mix de Rádio. Obrigada, meu Brasil. E siga a gente no arroba Mix, tudo na Mix. E agora, presta atenção, hein? A gente vai fazer uma foto muito louca com ela. Você tem que ir lá conferir agora no arroba Mix, tudo na Mix. Tchau!
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Eu quero saber o teu nome, de onde você tá ouvindo a Mix e esse som, hein? Pra gente ficar feliz, manda pra mim uma mensagem de voz. E aproveitando, né? 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

0: ouvir a música do Backstreet Boys, Everybody.
1: Fala galera da Mix, que é Valdir. Toca uma música aí do Coldplay.

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0: Programa feito por você, melhor ouvinte do Brasil. Uma ótima noite, pessoal do bem. Bom, vai melhorar, porque a gente só vai tocar as músicas que você adora. Porque é você que vai fazer o programa até as 9 da noite. Me ajuda, nunca te pedi nada. Não, mentira, peço sim. Todo dia pra você mandar uma mensagem de voz. 11 983 408 mil. Faz assim, ó.
2: Olá, Rádio Mix, boa noite. Aqui quem fala é Débora, da Chácara Santo Antônio, São Paulo. Toca aí pra mim qualquer música do Imagine Dragons, oh, que eu amo.
0: Eu também.
2: Boa noite pra todo mundo que tá escutando a Rádio Mix.
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0: A Daniele de Blumenau, Santa Catarina, tá com a gente também. Capanema, fica no Pará. Quem tá aqui em Capanema é José Alves. O Ailton mora no Recife. Quanta gente bacana, o Brasil inteiro e você. Me conta da onde numa mensagem de voz pedindo uma música pro 11 983 408 mil. Faz o show.
1: Boa noite, que é o Ronaldo de Uberlândia. Gostaria de você tocar esse qualquer um de Legião Urbana. Abraço a todos.
0: Outro.
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0: Brasil pediram pro tiro no
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0: 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Nosso zap é 11983408000. Você já tem aí na agenda do seu celular? Ó, valeu pela consideração, como sempre. Não tem ainda? Falo pra você, já anota, salva na agenda. Esse número do zap da Mix abre caminhos. Mari Belchior tá em Brasília ouvindo a gente. Aline em Minas Gerais. A Jaciane está em Porto Ferreira. E você, por onde? Manda uma mensagem de voz pedindo uma música. Que música você tá afim de ouvir?

0: bota na nossa programação, não paga nada.
1: Fala, galera da Mix.
2: Boa.
1: Aqui é o Fernando, de Campinas.
2: E aí?
1: Tem como relembrar a IEM, Losing My Religion?
0: Claro.
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0: Deu a letra, hein?
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1: Mix, agora são 8h25. Pronto, toquei a R.E.M. Vou tocar o que já já? Faz o check-in aqui no zap da Mix com aquela mensagem de voz pedindo o teu som, tá? Tô esperando. 11 983 408 mil.
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0: Brasil, tá rolando.
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0: E o nosso zap, eu vou repetir, hein? É o 11 983 408 mil. Faz o show assim, ó.
2: Fala, Rádio Mix. E aí? Aqui é Rômulo, de Tubarão, Santa Catarina. Queria ouvir J Quest. 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
1: 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J Quest, descobridor dos sete mares. 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

0: São Gás, né, Hector? A Edilene tá em Osasco, manda beijo pro filho Davi e pro marido André. Obrigado, família. O Aleph Oliveira, motorista por aplicativo em Mogi das Cruzes. Ô, queridos e queridas, motoristas por aplicativo nesse Brasil de meu Deus. Obrigado pela companhia. Boa rodagem. 5 estrelas pra todos.
1: Aqui é o Quinho, São Paulo, Jaraguá. Gostaria de ouvir In The Hands do Link Park. Toca aí pra mim, Mix.
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0: pediu esse som aqui na Mix, Dead Swims Lose Control. Faltam 13 minutos para as 9.
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0: Ó, vou falar mais uma vez o nosso zap e é um número facinho. Você vai decorar rapidinho se ainda não marcou na sua agenda. 11 983 408 mil.
2: Boa noite, Mix. Boa. Tudo bem com vocês? Aqui tudo. É Jonathan, João Pessoa, na Paraíba.
0: Oi, Jonathan.
2: Mix, toca pra nós o Vanessa da Mata. Boa sorte pra agora. Animar a noite de terça-feira. Valeu, Mix.
0: Receba!
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1: Que paulada, hein? Colocou o capacete. Que pedrada foi essa do Evanescence? Bring Me to Life, pediram. E aí a gente toca, é assim que funciona. Bora então já programar a quarta-feira. Amanhã já posso abrir o programa com teu som. Mandou hoje, não tocou? Vai tocar em algum momento. Pode pedir outra música? Deve. Quer oferecer pra alguém? Manda beijo, manda abraço. Ah, você manda na Mix aqui nesse programa. É o Pede no Zap. 11 983 408 mil. Agora com você, brilha, já manda essa mensagem de voz agora, porque amanhã você vai esquecer. Deixa eu te falar que daqui a pouquinho, às 10 da noite, tem o Fábio Bernardes e você vai ajudá-lo a abrir o baú da Mix.
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0: Está no ar a Voz do Brasil. As notícias do governo federal que movimentaram o país no dia de hoje.
1: Olá, uma boa noite.
0: Boa noite para você que nos acompanha em todo o país.
1: Terça-feira, 15 de setembro de 2026.
0: Vamos aos destaques do dia.
1: A infraestrutura por trás da tela. Data centers mantém o mundo conectado.
0: E Brasil sanciona a lei que cria regime tributário especial para a instalação desses espaços no país.
1: É o Redata. Medida prevê incentivos fiscais e uso de energia renovável. Pablo Mundim.
2: A nova legislação também contempla serviços de computação em nuvem e operações de inteligência artificial, como treinamento e geração de respostas para modelos de IA.
0: Produção agrícola e pecuária.
1: Brasil colheu cerca de 361 milhões de toneladas de grãos na safra 2025-26, 2,6% a mais em relação à anterior.
0: E produção de carnes deve ultrapassar 34 milhões de toneladas em 2026 e 2027. Natália Kozlik.
3: De acordo com a Conab, o resultado permitirá um aumento nas exportações sem comprometer o abastecimento do mercado interno.
1: Um refúgio científico no meio da Amazônia.